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olhos e as nossas mãos, o nosso coração ao Senhor, e nós dizemos Maranata. Nós precisamos entender que a mensagem do fim aponta para um caráter do fim. O Senhor não apenas deseja levantar um clamor, mas um tipo de pessoa, Maranata. Um tipo de noiva, um tipo de gente que é o tipo de gente do fim. Pedro diz que o que nós então devemos fazer, aqueles que desejam? Nós precisamos nos tornar o tipo de pessoas que espera, mas também que apressa o retorno de Jesus. Porque Ele não é, o Senhor Jesus, Ele não é um homem que deseja uma menina, mas Ele deseja uma noiva madura. Que se levante nesses dias aqueles que não têm medo dos olhos de fogo.

0: data, Jesus, nós te amamos. Como igreja, nós te dizemos que nós te amamos. Amém. Vem, vem.
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Quando Jesus caminhou na direção do local onde iria ser crucificado, Ele carregou a nossa cruz. Mas no meio do caminho, Deus Pai concedeu a Jesus um momento de alívio, um momento de refrigério, escolhendo um homem para ajudá-lo com a cruz. Amados, quando Deus escolhe alguém, Ele escolhe este alguém, sim, para ser um participante da sua glória, mas não antes de ser um participante da sua cruz. A Bíblia nos mostra que ninguém se ofereceu para carregar a cruz de Jesus. Ninguém. Talvez paralisados pelo medo. Medo dos romanos. Medo do povo, ou até mesmo medo da dor. Mas Deus, em sua soberania e graça, escolheu Simão. E hoje Ele continua a escolher. Hoje o Deus que não muda continua a escolher homens e mulheres para cumprirem os seus chamados. Ele escolheu a mim. E certamente escolheu a você. Deus te escolheu para ser um participante da sua glória. Deus te escolheu para ser um participante da sua honra.

através da cruz. Eu te convido a voltar no tempo. Volte para o dia da crucificação do Senhor. Veja-o e escute-o.

este meu caminho? Quem me seguirá? Quem me ouvirá? Onde estão os que dizem me amar?

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A palavra do Senhor nos diz que Jesus é o nome que está acima de todo nome. Você pode adorar.

0: vitória está no nome de Jesus. 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
3: Quando nasci, uma simples escolha da minha mãe determinou algo sobre mim que todos saberiam. O meu nome. Mas existe muito sobre Isadora que guardo pra mim. E apenas pra mim. No secreto, no meu quarto. É aqui, longe dos olhos de todos, que convivo com as minhas inseguranças, medos, desafios. É aqui, sozinha, que enfrento minhas desilusões, fraquezas, erros, além de todas as difíceis escolhas que, assim como você, tenho que fazer todos os dias. Mas existem momentos em que tudo isso é muito pesado para que eu lide sozinho. Quando isso acontece, preciso de alguém para compartilhar todas as minhas emoções, sonhos e ansiedades. Hoje é um desses dias. Então, novamente, convido para entrar no meu quarto aquele que mais confio. Entre, Jesus. Guia-me mais uma vez. Sente-se aqui do meu lado. Preciso conversar contigo para te contar os meus segredos.
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0: Deus abençoe, Jonas, Maciel. Deus abençoe vocês. Fiquem na paz.
1: Obrigado, PG.
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Não é que você seja estranha, é que você é estrangeira. O seu lar não é aqui.

estendendo as suas mãos sobre os céus do Brasil e sobre as nações da terra. 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
1: Salve a Igreja na paz do Senhor. Amém. Peço para que os irmãos se coloquem em oração. Vamos orar ao nosso Senhor para que tenhamos um culto abençoado e que a presença de Deus se faça, que o Senhor se faça presente aqui hoje. Amém? Senhor, meu Deus e meu Pai, nessa manhã, Senhor, estamos aqui para te adorar de coração, Pai. Senhor, eu te peço que o Senhor esteja aqui conosco, Pai, do início ao fim, que o Senhor receba, Pai, cada adoração, cada louvor, cada palavra, cada oportunidade, Senhor. Deus, é tudo para Ti, Pai. Tira de nós o que não Te agrada, Pai. Tira de nós o que não é de Ti, Pai. Que possamos entregar o melhor nessa manhã, Senhor. Pai, abençoa quem adentrar aquelas portas, Jesus. Que tirou essa manhã para estar aqui, Pai, entregando o seu coração a Ti. Senhor, perdoa os nossos pecados, as nossas falhas, Pai. Nós somos, Pai, errantes, Pai. Somos pecadores, Senhor. Mas nós Te amamos, Jesus. Senhor, que cada pessoa que entrar aqui hoje possa sentir o coração queimar na Tua presença. Que possa sentir, Pai, o Senhor está aqui, pertinho. O Senhor está falando, Pai. Senhor, que não saiamos daqui vazios, Senhor. Eu Te peço, toca nos pastores, Senhor. Toca nos músicos. Toca em cada um, Jesus. Que essa manhã, Pai, a Tua presença esteja aqui conosco. Abençoa, Pai, os jovens que se propuseram, Pai, a ensaiar, Pai, uma apresentação para os pastores, mas que será tudo em prol de Ti, Senhor. Tira a vergonha, a timidez, que eles possam entregar o melhor, Senhor. E que o Senhor receba aí no céu. Pai, abençoa, Pai, quem vai pregar esta manhã. Abençoa, Pai, a cada louvor que há dentro dos corações, que toque, Pai. Que a gente possa, Pai, chorar. Que a gente possa se entregar nessa manhã. Que a gente possa se derramar. Que seja, Pai, um dia diferente, Pai. Porque muitas vezes nós chegamos aqui, nós sentimos vergonha, timidez. Porque tem o irmão, tem a irmã. Mas que a gente entenda que primeiramente é o Senhor nesse lugar. Que a gente pode se derramar, porque aqui é o lugar que onde nós podemos, Pai, dar o nosso melhor para Ti, Senhor. Eu Te peço, Pai, toca, Pai. Queima os corações nessa manhã, Pai. Senhor, se manifeste, Deus, eu Te peço. Que possamos sentir, que possamos ser tocados de uma maneira diferente, Jesus. Que possamos ser, Pai, tocados de uma maneira diferente nessa manhã, eu Te peço, Senhor. Glória seja dada a Ti no céu, Pai. Jesus, muito obrigada por tudo, Pai. Muito obrigada por essa casa, pelos pastores, pelos irmãos. Muito obrigado por termos um lugar tão abençoado para podermos estar buscando a Ti, Jesus. Porque aqui na Tua casa nós encontramos, primeiramente, a Tua presença, aconchego, amor, carinho, Pai. E através disso possamos dar o nosso melhor. Senhor, somos gratos a Ti por tudo, Pai. Eu Te peço, abençoa a nossa cidade, abençoa o nosso governo, abençoa os nossos trabalhos, Pai, que possamos prosperar, abençoa o trabalho de cada um, Pai. Se tiver alguém desempregado, que o Senhor abra uma porta abençoada, Pai. E para quem está trabalhando, que o Senhor dê aumento de salário, dê promoções, para que essas pessoas possam, Pai, nesses momentos entender que ali não é a mão do homem, mas é a mão de Deus. Em cada momento é a mão de Deus. Pai, abençoa, Pai, a nossa casa. Abençoa, Pai, as nossas despensas, Senhor. Para que nunca falte, Jesus. Para que sempre tenha abundância, Senhor. Para que assim a gente possa ajudar ao próximo, Pai. Jesus, abençoa cada um dos Seus filhos nessa manhã. Jesus, eu Te peço, recebe no céu a nossa adoração. Recebe no céu nesse momento, Pai, cada pedido, cada agradecimento, Pai. Cada palavra, Pai. O Senhor conhece. Eu não conheço esses corações, Pai. O Senhor conhece o coração abatido. O Senhor conhece o coração triste. O Senhor conhece o coração angustiado. O Senhor conhece o coração contente, o coração feliz. Pai, transforma cada coração, Deus. Coloca a tua mão santa, meu Deus, porque é somente ti, Pai. Senhor, derrama o teu sangue santo sobre cada um, Pai. Os que estão aqui, os que estão chegando, Pai, os que não puderam vir. Senhor, que eles possam sentir essa diferença e saber que é o Senhor Deus que está falando. Porque a gente sabe, Pai, quando o Senhor está falando. A gente sente quando é do Senhor. A gente sente, Pai, quando não é. Mas que possamos sentir verdadeiramente. Que possamos ter essa proximidade, Pai. Que possamos ter, meu Deus, esse apego contigo. Para poder sentir, Pai, quando é o Senhor. Deus, eu te peço. Tira todo mal, tudo que não é de ti, afasta, Pai. Jesus, afasta todo mal disfarçado de bem, Senhor, eu te peço. Blinda, Pai, os nossos corações, as nossas mentes, Pai. De todo ataque do inimigo, Pai. Blinda, Senhor, eu te peço. Senhor, nessa manhã eu te apresento, Pai, os nossos pastores, Pai. O pastor Joel e a pastora Ivonete, que tem cuidado desse lugar, meu Deus. Pai, dê ânimo, dê forças, meu Deus. Que eles continuem firmes aqui, Senhor. Eles são nossos espelhos, Pai. Nós precisamos deles aqui, Pai. Jesus, abençoa a vida deles. Abençoa, Pai, o coração. Dê força, dê ânimo, Pai. Jesus, e quando eles não tiverem forças, Pai, que o Senhor anime cada um deles, que com a sua mão santa o Senhor levante, que o Senhor exalte, Pai. Senhor, abençoa também o pastor Marcos, o pastor Gilberto, porque hoje é dia dos pastores. E eu aqui, em nome da igreja, agradeço a ti por cada um deles, Pai. Obrigada por colocar esses homens e essa mulher na liderança, Pai. Por cuidar de cada um de nós, Pai. Senhor, guarda a vida deles, protege, dê força, tira toda a seta, todo o mal que vem atacar os nossos pastores e a cada membro. Senhor, eu te peço que nessa manhã de domingo frio, Pai, que o Senhor aqueça os corações e que o Senhor se faça presente aqui. Eu te peço desde já, em nome de Jesus, amém. Aleluia, glórias a Deus. Peço que os irmãos coloquem de pé e abrem 1 Pedro 5, 2. Glória a Deus, aleluia. Irmãos, hoje, para quem não sabe, hoje é o dia do pastor e eu quero agradecer a Deus pela vida dos nossos pastores, pastor Gilberto, pastor Marcos, pastor Joel, pastor Ivonete. Amém, irmãos? E a palavra fala assim: conselhos aos presbíteros e aos jovens. Apacentai o rebanho de Deus, que está entre vós. Tenho cuidado dele, não por força, mas voluntariamente, nem por torpe e ganância, mas de ânimo. Irmãos, vamos até os 5, amém? E quando apacentar o sumo pastor, alcançará a incorruptível coroa da glória. Semelhantemente, vós jovens, sedes sujeitos às ações da igreja, todos sujeitos uns aos outros, e revesti-vos de humildade, porque Deus reveste aos soberbos, mas dá graças aos humildes. Amém? Oportunidade de estar com um grupo de louvor.
2: Cumprimentos, meu Pai do Senhor, amém? Vamos celebrar o Senhor nesta manhã. Gostaria de estar chamando o diácono David para estar entoando um louvor nesta manhã conosco. Estou feliz, irmão, mais uma vez podemos adorar e exaltar o nome santo desse Deus maravilhoso, que até aqui Ele tem nos sustentado, nos dado graça pela sua infinita misericórdia. E que nessa manhã você possa abrir o seu coração e deixar o Senhor trabalhar naquilo que você precisa. Que todos nós, todos os dias, precisamos ser lapidados por este amor que é incondicional. E a gente não consegue imaginar o quanto Ele pode fazer.

0: Aplaude a Jesus bem forte. Pode se assentar, Deus abençoe o Brasil e o mundo.
1: Glória a Deus, aleluia. Quem sentiu a presença de Deus? Amém. A oportunidade agora está com a evangelista Joyce Brito.

0: Cumprimento a igreja com a paz do Senhor Jesus, amém?
1: Amém!
0: Eu vou pedir que a igreja possa estar abrindo comigo em Isaías 43. Isaías 43, a partir do versículo 18. Amém? Vai dizer assim: não vos lembreis, perdão, não vos lembreis das coisas passadas, nem considereis as antigas. Eis que farei uma coisa nova, e agora sairá à luz. Porventura não a sabereis? Eis que porei um caminho no deserto e o rio no ermo. Amém? Deus quer fazer uma coisa nova na tua vida. Deus quer fazer uma coisa nova nas nossas vidas todos os dias. Mas será que a gente tem observado qual é o tempo que a gente está hoje para que Ele possa querer fazer essa coisa nova nas nossas vidas? Existem tempos para todas as coisas, aqui como diz na nossa palavra do Senhor. E para que essas coisas novas possam ser concretizadas, nós devemos fazer duas coisas. A gente está em época de Copa, todo mundo aí feliz. Ontem empatou, né? A gente não sabe como que vai ser. Mas na bandeira do nosso país, no Brasil, vai dizer, vai ter duas palavras. Alguém lembra quais são essas palavras? Ordem e progresso, exatamente. Deus, Ele quer colocar ordem nas nossas vidas. E para que essa ordem ela venha progredir, nós precisamos observar qual é o tempo que a gente está. Será que os nossos pensamentos, aquilo que a gente tem feito, aquilo onde a gente tem andado, onde a gente tem observado, ou até os nossos ouvidos têm ouvido, têm sido coisas boas para que Ele possa colocar ordem nas nossas vidas, tirar aquilo que não é bom, que não agrada a Ele, e aí assim a gente vem avançar, a gente vem a progredir, assim como diz na nossa bandeira do nosso país. A gente precisa colocar em ordem as nossas vidas, as nossas finanças, os nossos relacionamentos, seja Ele com os nossos pais, seja Ele com os nossos filhos, com o nosso cônjuge, seja Ele com os nossos líderes, independente de qual relacionamento você precisa colocar em ordem na sua vida. Mas nós precisamos colocar em ordem. E esse é o tempo. Deus está falando conosco nesta manhã para que a gente possa colocar em ordem aquilo que está em desordem. Para que aí assim a gente venha progredir. Para que aí assim a gente venha criar essa progressão na nossa vida. Aqui no versículo 19, no final, ele vai dizer: eis que porei um caminho no deserto e o rio e rios no ermo. Deus, Ele quer colocar um rio que fluir, para fluir nas nossas vidas, mas para que esse rio ele venha fluir no meio do deserto, a gente precisa colocar ordem. Ordem para que a gente possa avançar. Amém? Assim eu agradeço a minha oportunidade.
2: Glória a Deus, palavra abençoada. Irmãos, eu vou pedir um favor para a igreja. A gente vai pedir para os irmãos não ficarem circulando no corredor, porque a gente vai fazer uma homenagem para os pastores e os jovens estão se colocando lá. Tá bom? Amém, irmãos? Temos visitantes essa manhã?
3: Sim.
2: Sim? Edson de Jesus Cruz. Irmãos, dá um tchauzinho pra gente. Edson. Ah, o Edson. Ah, irmão. É irmão do irmão. Eu achei que era o irmão. A igreja entendeu. Seja bem-vindo, Edson. Gêmeos, né? Parece muito. E Jonas Trindade Braga. Sejam bem-vindos. Como a igreja vai receber? Ah, desculpa, irmão. Tem o Gustavo Henrique e Jéssica Ribeiro, é isso? Amém? Como a igreja vai receber nossos visitantes? Sim. Sejam bem-vindos em nome de Jesus. Amém. oportunidade está com o nosso irmão Rafael Silva. Aleluia, Jesus. Glória a Deus.
1: Pai do Senhor, amém, igreja? Amém. Vamos ficar de pé para continuar adorando o nome de Deus, amém?

0: Agradeço a minha oportunidade. Você pode aplaudir ao Senhor o mais forte que você puder. Amém?
1: Aleluia, glórias a Deus. Peço que os irmãos se sentem. Tem mais duas pessoas que eu esqueci, peço perdão. É o Lucas Mendes e o Wagner Eduardo. Amém? Amém. Glória a Deus. Sejam bem-vindos. Irmãos, agora nós vamos apresentar uma peça aos pastores. É uma coisa bem simples, mas foi feito de todo o coração. Tá bom? A gente só vai organizar aqui rapidinho, tá bom? Thank you.

Homenagem ao pastor Joel e à pastora Ivonete. Dia do pastor. Pastor Joel e pastor Ivonete seguem firmes na missão que Deus confiou a eles. Mesmo diante das lutas, do cansaço, das dificuldades, continuam de pé, dedicando suas vidas à obra do Senhor. A Igreja E cresce a cada dia, cresce em membros, cresce em unção, cresce em amor, mas principalmente cresce na presença de Deus. Pastor Joel sempre demonstrando amor, entrega e dedicação àquilo que faz para Deus. Pastor Ivonete, com sua prudência, carinho e sabedoria, sempre esteve ao seu lado, sustentando a obra com amor. Porque ser líder de uma igreja não é fácil. Muitas vezes, eles não são apenas pastores, são médicos. Pastor, estou com dor, ora por mim. São juízes. Pastor, preciso de direção para a minha causa. São conselheiros de casamento. Pastor, me ajuda a encontrar um varão? São guerreiros espirituais. Pastor, estou enfrentando uma batalha. São psicólogos. Pastor, preciso conversar, preciso desabafar. E mesmo cansado, eles continuam. Sempre pensando na obra de Deus, sempre pensando nas ovelhas. Sempre dispostos a abraçar, aconselhar, levantar a mão a cada membro dessa igreja. Até que um dia, pastor Joel começa a sentir algo diferente. O corpo já não responde da mesma forma. O cansaço aumenta, as forças diminuem. Mas ele ignora, porque sua paixão pelo altar é pregar a palavra de Deus.

Os dias passam, o mal-estar continua. Até que em um culto, pastor Joel estava ali fazendo aquilo que mais amava. Ministrando a palavra de Deus. A igreja estava cheia, olhos atentos, lágrimas escorrendo, o Espírito Santo passeava naquele lugar. A palavra queimava nos corações. Mas naquele dia, algo estava estranho. Enquanto pregava, suas pernas fraquejaram. Sua visão escureceu. Seu corpo perdeu as forças. Naquele instante, o homem forte falhou. E quando ninguém percebeu, ela percebeu. Sua companheira, sua auxiliadora, a mulher que conhecia até o silêncio do seu coração. Pastor Ivonete correu imediatamente. Dodô segurou o púlpito para não cair. Bruno corre para ajudá-lo. Luciano segura em seus braços. E pastor Gil o carrega no colo. Porque enquanto todos enxergavam o desespero, Deus manifestava o cuidado. Pastor Joel foi levado ao hospital. Fecha o olho.

Ali os médicos fizeram tudo o que podiam para ajudá-lo. Mas enquanto os médicos cuidavam, Deus agia. O Senhor enviou anjos para cuidar daquele que sempre cuidou de tantos. Anjo para fortalecer aquele que sempre fortaleceu vidas. Anjo para acalmar aquele que sempre trouxe paz. Anjo para curar aquele que nunca deixou de servir. Porque Deus nunca abandona os seus. Enquanto tudo parecia difícil, pastora Ivonete permanecia firme, porque ela conhecia o Deus que ela servia. Depois de vários exames, foi constatado cansaço extremo. Pastor Joel precisava desacelerar. Mas ali, naquele hospital, o sobrenatural de Deus aconteceu. Os anjos enviados pelo Senhor colocaram as suas mãos sobre pastor Joel. E aquele homem que entrou debilitado, saiu do hospital andando. Glória a Deus, aleluia. Porque Deus, o Deus que ele tanto pregava, agora demonstrava o seu cuidado a ele. E ao lado dela, pastor Ivonete, segurando a sua mão, sua fé e seu coração. Porque juntos eles não formam apenas um ministério, formam um propósito escolhido por Deus. Pois quem vive para cuidar da obra do Senhor, também é cuidado por ele. Obrigada, pastor Joel e pastor Ivonete.

homenagem ao pastor Marcos. Vamos contar a história do pastor Marcos Roberto. Sua infância não foi fácil. Seu pai abandonou a família quando Marcos ainda era uma criança. Sem condições de criar todos os filhos sozinha, sua mãe tomou uma decisão muito difícil: deixar cada filho com um parente. E deixou Marcos com uma madrinha morando no Paraná. Mas ali também moravam três meninos: Sidney, Polaco e Luciano. Eles maltratavam Marcos, rejeitavam Marcos. E ali, sem seu pai, sem sua mãe, sem seus irmãos, muitas vezes chorava sozinho em meio à solidão.

Até que um dia, depois de muito tempo, sua mãe retorna. E a alegria volta ao coração de Marcos. Ali, ela volta para o seu filho. De volta ao lado da sua mãe, a alegria começa a voltar ao seu coração. Foi então que Marcos começou a frequentar a igreja quadrangular. E ali conheceu e aceitou Jesus. Aleluia, Jesus. Mas ainda muito jovem, Marcos acabou se envolvendo com más influências. Envolvido nesse meio, um dia decidiu cometer um roubo. Mas acabou

0: Ali na prisão, esquecido, Marcos começou a refletir sobre a sua vida. E depois de algum tempo, Marcos é solto.
1: Diga comigo. Eu não preciso ser conhecido por ninguém. A minha glória é fazer com que conheçam a ti.
0: Aleluia, Jesus.

0: serafins que cobrem o rosto.
1: Só um momento, irmãos, que a produção tá ajudando aqui.
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1: Ao vivo é assim mesmo, irmãos.
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1: E ao sair da cadeia, Marcos volta para a igreja e para os braços do Pai. Ali Marcos retorna para o Senhor. E ao lado da sua esposa Rose, tiveram 4 filhos. E isso o fez amadurecer. Morando em uma casinha simples, Marcos se tornou um homem de verdade e continuava firme com o Senhor.
0: A minha glória é fazer com que conheçam a ti.
2: Aleluia, diga o que João Batista disse.
0: E que de mim.
1: Mas ainda havia uma ferida, uma dor guardada por anos. Seu pai. Um dia Marcos soube que seu pai estava doente, agora transformado, com o coração diferente. Ele toma uma decisão, ir visitá-lo. Ao chegar, ele se depara com um homem de quem esperava carinho, mas recebeu desprezo. De quem esperava amor, mas recebeu distância. De quem esperava cuidado, mas viveu em solidão. Mas naquele momento, algo diferente aconteceu. Marcos recebe o abraço que esperou por toda a sua vida. Em meio às lágrimas, seu pai pede perdão. E Marcos, com o coração ainda sensível, decide perdoá-lo. E ali ele apresenta ao seu pai aquele que nunca o abandonou, aquele que o abraçou quando ninguém o abraçava, aquele que o protegeu quando tudo parecia perdido, que o amou quando ninguém jamais o amou. E naquele dia, seu pai também aceita Jesus. Aleluia! E finalmente, a paz reinou em seu coração. Hoje, Marcos é um pai amado, um marido abençoado, um vô babão e um pastor muito respeitado. Muito obrigada, pastor Marcos.

0: homenagem ao pastor Gilberto. No dia 18 de março de 2024, Gilberto acorda bem, depois de uma noite tranquila. Tudo parecia normal, como sempre. Esse dia ele deveria estar de folga, mas trocou com um amigo. Ele deu um abraço em sua esposa Dami e saiu para trabalhar, sem imaginar o que estava por vir.
1: Eu tenho um Deus que cuida de mim em cada detalhe. Eu tenho um Deus que já fez em mim o seu milagre.
0: Gilberto chegou cedo ao seu trabalho e, com seu jeito cuidadoso, resolveu preparar um café para os seus amigos. Só que, de repente, o corpo falha. O coração para de acompanhar. O ar começa a faltar. Algo não estava bem. Em poucos instantes, o que era rotina vira desespero. Seus colegas percebem, se desesperam e correm com ele para o hospital.

levado ao hospital. Ao chegar lá, veio a notícia. Gilberto havia sofrido um infarto. E logo em seguida, uma parada cardíaca. O desespero toma de conta. Em meio à luta pela vida, os médicos correm. Aparelhos apitando, vida sendo decidida em segundos. Para reanimá-lo, primeira tentativa. Primeira tentativa, nada. Segunda tentativa, nada. Terceira tentativa, Gilberto volta à vida. Gilberto agora precisa fazer um exame muito arriscado em um outro hospital. Dami, que não saía do seu lado, vai acompanhá-lo. Mas antes de sair, a médica olha para Dami e diz palavras que atravessam a sua alma. Daqui ele sai com vida, mas de lá eu não garanto nada. Era como se a esperança estivesse sendo arrancada, como se o chão tivesse desaparecido. Mas Dami sabia o Deus que servia, porque a fé dela era maior que o medo. Enquanto os médicos viam risco, ela via promessa. Nos corredores frios do hospital, nas noites silenciosas, lágrimas escorriam, ela orava, ela acreditava, ela permanecia. O exame correu bem e ele volta para o hospital. E depois de alguns dias, Gilberto volta para casa.

0: De volta para casa. Aleluia, irmão. Só um pouquinho que o pastor Gilberto tá vindo do hospital para casa, tá?
1: Nas águas do mar, deu altura certa pro pássaro voar, fez o céu.
0: De volta em casa. O homem que cuidava agora precisava ser cuidado. Mas Deus ainda estava escrevendo a sua história. Os dias foram passando e pouco a pouco a vida vai voltando. A força vai voltando. O sorriso vai voltando. E nos momentos de silêncio, quando Dami e seu filho Nicolas não estavam em casa, ele não estava sozinho. Havia um pequeno companheiro ali, o sapinho, que fazia companhia em dias que pareciam longos demais. Mas o que ninguém via era o que Deus estava fazendo por dentro. Porque aquele milagre não foi só no coração físico, foi na alma, foi na fé, foi na história. E hoje, ele é alguém que foi trazido de volta por Deus. Porque aquilo que parecia o fim era só o começo. De um testemunho que nunca mais será esquecido. No hospital, ele era chamado de milagre, mas por Deus, ele é chamado de filho amado. Obrigada, pastor Gil.

Eles vão fazer uma apresentação de dança para os pastores. Só um momento, irmãos. O pastor Gil já está vindo. Aleluia.

0: Aleluia, Jesus. Essa foi nossa simples homenagem aos pastores. Eu quero agradecer a Deus, quero agradecer a cada jovem que se propôs a estar aqui, a ensaiar. Não é fácil, mas Deus é maravilhoso. Quero agradecer a Pan também, que sempre ajuda demais. E aos nossos pastores, nossa eterna gratidão. Desde já eu agradeço a minha oportunidade.
1: Glória a Deus. Obrigado, pastor. Meus irmãos, recebam a paz do Senhor Jesus. Glória a Deus, que Deus abençoe, daqui a pouco fazemos nossas considerações. Quero louvar a Deus pela vida do Jonas. Oh, Jonas, vem cá dar um abraço em mim, Jonas. Glória a Deus. É, o Jonas, lembra do Jonas, Gil? Nós compartilhamos o mesmo quintal, nós morávamos, eu morava numa casa, ele no outro. Peca, abaixa o meu microfone, por favor. Dá uma nota aí. Cadê os músicos? Vem cá, os músicos. Cadê? Pode ser o do pessoal da Priscila, que vocês já vão cantar? Dá uma nota pra mim. Dó. Isso. Pega lá no violão lá, Daniel, por favor. Ô, Jonas, eu quero cantar em gratidão à tua vida. Deus não rejeita a oração.

0: Eu vou fazer o louvor com vocês hoje, pode? Continue glorificando a Deus.
1: Glória a Deus, aleluia. Santo, santo, santo, glória a Deus. Glória, glória, glória.
2: Permita que o Espírito Santo age dentro de você.

Aplaude a Jesus.

Glória a Deus. Salve a igreja com a paz do Senhor. Gostaria de parabenizar o nosso querido pastor Joel, pastor Marcos, pastor Gilberto, pastor Ivonete. Que Deus continue abençoando a vida de vocês. E eu não sei o nome dela, mas dela, de Rosa, lá atrás, linda. Que Deus continue abençoando sua vida. Esse trabalho foi lindo. E é muito importante que a gente valorize os nossos pastores. Eu digo nossos porque eles também são meus, em nome de Jesus. Amém? Então, que Deus continue abençoando. Eu trago a paz do Senhor da pastora Dalva. Que Deus continue abençoando vocês. Amém? Amém.

Glórias a Deus. Meus irmãos, abra comigo a tua Bíblia em Gênesis. Gênesis 28.

0: Encontraram, digo amém. Diz assim, 28, verso de número 13. Diz assim, ó: e eis que o Senhor estava em cima dela, e disse: eu sou o Senhor, o Deus de Abraão, teu pai, e o Deus de Isaac. Esta terra em que estás deitado, te darei a ti e a tua semente, e a sua semente será como o pó da terra, e estender-se-á ao ocidente, e ao oriente, e ao norte, e ao sul, e em ti e na tua semente serão benditas todas as famílias da terra. E eis que estou contigo, e te guardarei por onde quer que fores, e te farei tornar a esta terra, porque te não deixarei até que haja feito o que tenho dito. Acordado, pois, Jacó do seu sono, disse: na verdade, o Senhor está neste lugar, e eis... me perdi, desculpa. Onde estou? 16, obrigado. Acordado... está muito alto. Isso. Desculpe, irmãos. Acordado, pois, Jacó do seu sono, disse: na verdade, o Senhor está neste lugar, e eu não sabia. E temeu e disse: quão terrível é este lugar. Este não é outro lugar, senão a casa de Deus, e esta é a porta dos céus. Então levantou-se Jacó pela madrugada, pela manhã de madrugada, e tomou a pedra que tinha posto por sua cabeceira, e a pôs por coluna, e derramou azeite em cima dela, e chamou o nome daquele lugar Betel. O nome, porém, daquela cidade era Luz. E Jacó fez um voto, dizendo: se Deus for comigo e me guardar nessa viagem que faço, e me der pão para comer, e veste para vestir, e eu em paz tornar à casa de meu pai, o Senhor será o meu Deus. Vamos ler só o verso 20 e 21, desculpa. E Jacó fez um voto, dizendo: se Deus for comigo e nesta viagem que faço, e me der pão para comer, e veste para vestir, e eu em paz tornar à casa de meu pai, o Senhor me será por Deus. Amém. Queridos irmãos, eu quero deixar apenas uma reflexão para os meus irmãos. Eu quero louvar a Deus pelos pastores que temos. Quero louvar a Deus pela vida de todos quanto aqui estão. E gostaria que você guardasse essa reflexão. Eu fiquei pensando muito sobre o que falar hoje neste culto de domingo. E confesso que me passou a possibilidade de passar para alguém pregar, passou a mim a possibilidade de outros textos, mas no fim, esse texto ficou aqui na minha mente, no meu coração, e eu acho que faz muito sentido com tudo que nós vimos aqui. Cada um de nós temos um testemunho, cada um de nós temos uma história, e essa história, para ela continuar, precisa do nosso posicionamento. Amém, queridos? Todo mundo tem uma história. Quem tem uma história? Quem tem um chamado de Deus? Todos temos. Agora, para onde esse chamado vai, quem direciona somos nós. Jacó, ele já estava predestinado a viver uma bênção. Amém? Jacó, ele já tinha essa bênção. Já havia uma promessa, já havia algo estabelecido, que ele seria o maior, né? Ele era gêmeos com Esaú, mas havia uma promessa que Deus o exaltaria. E eu não vou aqui entrar no contexto da bênção que ele se precipitou de pegar do pai, não quero entrar aqui. Mas eu quero falar de dois pontos importantes dessa mensagem. Ele é neto de Abraão. Ele é filho de Isaac. Lembra de Abraão? Da história de Abraão? Abraão tinha uma promessa, sim ou não, irmãos? Deus aparece para Abraão e fala: Abraão, em ti serão benditas todas as famílias da terra. Quem te abençoar, eu abençoo. Mas quem te amaldiçoar, eu também vou amaldiçoar. Então agora vem um menino lá na frente, um neto. Isaac também é filho da promessa. Lembra dessa história? O Isaac é o filho abençoado, é o filho que... né? Mas, olha que coisa interessante. O Jacó, ele precisa tomar um posicionamento. Mesmo sendo neto de quem tem a promessa, e mesmo sendo filho de quem tem a promessa, Jacó precisou fazer a sua parte. Repita comigo, Jacó, sendo neto de quem tinha promessa, sendo filho de quem tinha promessa, ele precisou se posicionar para tomar posse das promessas. O Jacó, ele não se deita e rola, meu avô tem a bênção, meu pai tem a bênção, e eu vou viver tranquilinho porque eu vou ser abençoado. Não. Jacó, ele agora vai fazer uma viagem, seu pai fala, olha, vai lá em Padan Aram e toma lá uma mulher, não casa com nenhuma mulher aqui, cananeia, casa, vai lá, procura seu tio Labão e pega uma mulher lá para você casar. Ele já estava abençoado. E uma coisa interessante é que quando ele tem essa visão da escada, que ele vê anjos subindo e anjos descendo, esse Jacó, ele vê Deus, Deus aparece para ele e fala, ô Jacó, eu sou Deus do teu pai, eu sou Deus de Abraão, sou Deus de Isaac, sou teu Deus, e esse lugar onde você está, eu vou te dar esse lugar. Irmãos, não tem como gritar nessa palavra, não tem como correr nessa palavra, porque eu prefiro que você saia daqui com entendimento. Eu gostei muito do hino que dançaram aqui. Como que é o negócio lá? Eu tenho um... Eis-me aqui, né? Estou como que é? Disponível, então usa-me. Ou seja, Deus, Ele quer nos usar desde que nós estejamos disponíveis para o louvor da glória dEle. Mas olha só, Jacó tem essa visão. Deus, você pode pegar aqui. Deus fala para ele, faz promessa para ele, mas o Jacó, mesmo assim, quando ele se desperta, ele entende, esse lugar aqui não é outro a não ser a casa de Deus. Esse lugar aqui é o lugar que eu posso encontrar Deus. Então ele começa agora, não apenas ficar pensando no que o Deus falou para ele, mas agora ele quer fazer algo para Deus, ele quer fazer um voto para Deus. Ele fala, Deus, quer saber de uma coisa? Se o Senhor for comigo, primeiro ponto, se o Senhor for comigo, olha a preocupação de Jacó, se o Senhor for comigo, eu me lembrei de Moisés. Moisés, ele tem uma incumbência, ele recebe uma liderança, mas ele fala para Deus, se o Senhor não for comigo, se o Senhor não for com a gente, nós não vamos arredar o pé daqui. Se o Senhor não for, é melhor a gente ficar no deserto, é melhor a gente ficar no Egito, do que a gente sair para qualquer lugar sem a tua presença. E eu gostaria já de fazer aqui um parênteses e dizer para você, será que você está indo onde Deus está te levando, ou você está se conduzindo? Pergunta para si mesmo, Deus está comigo, ou eu estou me conduzindo? Jacó, ele não se aproveita das bênçãos estabelecidas, ele faz um pacto com Deus. Alguém já ouviu falar em maldição hereditária? Vocês creem em maldição hereditária? Também não creio, e essa igreja não crê em maldição hereditária. Existem algumas igrejas por aí que até para atrair o povo fica pregando sobre maldição hereditária. Eu penso que, psicologicamente, o meio onde você está inserido, os meios, ele pode definir algumas coisas. Coríntios, lá, Paulo fala em Coríntios, se eu não me engano, 1 Coríntios capítulo 15, se eu não falho a memória, diz que as más companhias, elas corrompem os bons costumes. Então, se você está inserido num ambiente que as coisas não são boas, há uma tendência de você também fazer aquilo que os meios estão fazendo. Por exemplo, olha, meu pai não foi, mas um exemplo, o pai foi cachaceiro, foi alcoólatra. Há uma tendência do filho ser alcoólatra, sim ou não? Porque ele está vendo. Por exemplo, o pai fuma, a mãe fuma. Há uma tendência do filho fumar, porque ele está vendo, ele está inserido ali. Só que um posicionamento muda toda a história. Então não existe uma maldição que se herda, está amaldiçoado e vai. Não. Existe uma possibilidade de você querer viver debaixo de maldição, debaixo daquilo que você foi inserido, mas também existe uma possibilidade de você se posicionar e querer viver o melhor de Deus nessa terra. Jacó, ele está para bênção. Só que, irmão, deixa eu te falar uma coisa, é o foco da mensagem. Você pode estar numa possibilidade, você tem probabilidade de ser abençoado, mas para que você tome posse das bênçãos, você precisa tomar um posicionamento. Não, meu pai foi, meu avô foi homem de Deus, meu avô foi, meu pai foi, e está tudo certo. Não está tudo certo. Se o seu avô foi homem de Deus, glória a Deus. Se o seu pai foi, glória a Deus. Mas você precisa querer ser homem de Deus. Você precisa querer ser uma mulher de Deus, porque senão não tem nada certo, não tem nada garantido. Deus te fez uma promessa de te abençoar nessa terra e ainda um porvir, uma vida na eternidade. Mas para você tomar posse disso, você precisa tomar um posicionamento. Tem gente que está inserido num ambiente de bênção, mas ainda não acessou as bênçãos. Por quê? Porque é particular. Aceitar a Jesus é pessoal. Seguir a Jesus é pessoal. Fala para você mesmo, seguir a Jesus é a minha decisão. Imagine o seguinte, você está inserido num ambiente de bênção, você está inserido num lugar que tem de tudo para dar certo, mas você se perder. Eu quero louvar a Deus pela tua vida, Joyce, pela palavra que você trouxe aqui. Você foi muito rápido, eu esperava você ficar até um pouquinho mais, mas foi preciso o que você falou, sobre a gente colocar em ordem a nossa vida. Porque senão, as bênçãos do meu avô, vai parar nele. As bênçãos que veio para o meu pai, vai parar nele. Por que vai parar nele? Porque eu não organizei a minha vida. Porque eu não tomei uma postura de alguém que de fato deseja acessar as bênçãos no reino de Deus. Olha só Jacó, hein? Jacó, ele sabe que tem bênção para ele, mas o Jacó, ele vai se posicionar e vai dizer, Senhor, eu estou fazendo uma viagem. Detalhe, irmão, aqui ele está solteiro, ele está indo em busca da esposa. Hoje é uma ansiedade na sociedade, né? Esses dias, eu chorei ontem atendendo um cliente amigo, Maicon, guitarrista maravilhoso, esposa da nossa irmã Larissa, um casal maravilhoso, e nós estávamos falando sobre isso. E esses dias eu fui fazer um atendimento também na sexta-feira e eu estava conversando sobre isso. A gente está invertendo as coisas. Nós estamos buscando, primeiro, as demais coisas e esperando que o reino seja acrescentado. Ou seja, eu vou me enriquecer, eu vou conquistar, eu tenho um sonho do violão, tenho um sonho da guitarra, tenho um sonho da casa, eu tenho um sonho, mas primeiro eu vou buscar essas coisas aqui. Deixa eu falar uma coisa para você, Deus não vai acrescentar o reino dele, porque o reino dele não é o último que você precisa na sua vida. Se você quiser buscar primeiro o reino de Deus, você tem a liberdade, você tem o prazer de buscar. Mas se você não quer, Deus não vai te forçar. Eu já preguei, e eu não sei, não quero mudar o pensamento de ninguém aqui, mas eu acho que eu errei quando eu pregava lá atrás e dizia, se você não quiser, Deus vai te colocar numa cama, Deus vai ferir você. Eu não sei se eu estava certo. Deus tem a multiforme de fazer a obra dele, mas eu prefiro acreditar o seguinte, que Deus dá a você a liberdade de você escolher entre fazer e não fazer. Porque quando o meninão estava dentro da caverna, o Elias, Deus aparece e fala, Elias, o que você está fazendo aí? Senhor, eu fui muito zeloso pela tua palavra, mataram os meus pais, mataram os profetas, e só eu sobrei e estou aqui. Elias, não é isso, filho, venha, eu vou te dar comida, eu vou sustentar a sua necessidade para você sair daí, porque você ainda tem um trabalho a fazer. Aí ele come, mas depois dorme de novo, depois volta de novo para o seu momento. Aí Deus fala, ô Elias, vamos filho, o que está acontecendo? E eu não vejo Deus olhar para ele e falar, Elias, eu vou quebrar suas pernas, Elias, eu vou quebrar, vou torcer teu pescoço se você não fizer a minha obra. Deus não fez isso. Elias olha e fala, Senhor, eu estou cansado, não sou melhor do que ninguém, então mata a minha vida, tira a minha vida. Deus fala, quer saber de uma coisa? Eu vou te respeitar, cara.
1: Aleluia!
0: Só que a minha obra não pode parar. Se não quer, não tem problema, só que você primeiro, antes que eu traga você, você precisa preparar alguém para colocar no teu lugar, porque a minha obra é prioridade. Se você estiver aqui hoje, você está estressado, está cansado, está em depressão, é um direito que você tem, faz parte da vida humana. Mas se você quiser encontrar com Deus, saia da caverna. Se você quiser encontrar com Deus nessa manhã, toma um posicionamento. Mas se você não quiser, não tem problema. Eu não vou pregar que Deus vai te pegar e vai fazer teu carro bater. Não, irmão. Deus oferece uma coisa muito gloriosa para nós, para Ele querer forçar a gente a fazer alguma coisa. Se você quer, faça. Se você não quer, não tem problema. Deus coloca outro no teu lugar. Pastor, eu tenho de tudo para dar certo. O que eu preciso fazer? Levar Jesus com você. Ó Jacó, Senhor, se o Senhor for comigo, nessa viagem que eu vou começar a fazer, ele já estava na verdade, se o Senhor for comigo, se o Senhor cuidar da minha necessidade, ele não pede riqueza, ele pede, se o Senhor me der pão, necessidade, se o Senhor me vestir, necessidade. Qual a tua necessidade, irmão? Pergunta para o teu irmão, qual a tua necessidade? Você tem muito, quem tem muita necessidade de muito pão, de muitas vestes? Alguém aqui tem? Não? Eu também não tenho. Quantos sapatos você tem na tua casa? Quantos sapatos? Não vou nem perguntar para as mulheres. Homens, quantos sapatos? Você tem dois? E tá bom, tá? Tá ótimo. Não tá ótimo? Você está correndo atrás daquilo que Deus... Aleluia! Nós estamos correndo, correndo, correndo atrás daquilo que Deus prometeu que nos daria. Você consegue entender isso aqui, irmão? Vem comigo que eu vou finalizar o culto. Você consegue entender isso aqui? Eu estou igual um doido, correndo, correndo, corro para lá, corro para cá, e Deus está dizendo, rapaz, você está correndo atrás daquilo que eu prometi, você só precisa se posicionar. Ah, eu tenho que comprar, rapaz, você tem mais coisa, eu vou te dar, tem promessa para você, eu fiz promessa para o vô, fiz promessa para o pai, fiz promessa para você, e eu, aleluia, e sendo eu um Deus tão grande, a tua geração, ou seja, uma, duas, três, quatro gerações, serão abençoadas, só precisa se posicionar. Quer correr atrás do vento, irmão? Corra. Se você pegar, me chama. Se o Senhor for comigo, se o Senhor for comigo, se o Senhor me der pão e o Senhor me vestir, o Senhor será o meu Deus. Ou seja, eu não quero servir o Deus do meu avô. Era o mesmo, tá? Mas você vai entender. Eu não quero ficar falando do Deus do meu pai. Eu quero falar do meu Deus. Aí eu termino perguntando para você. Deus, para você, é Deus de Abraão, de Isaac e de Jacó? Ou ele é o seu Deus? Pergunta para o teu irmão. Que Deus você serve? É o Deus do pai, da mãe? É o Deus de quem? Ô Jacó, filho de quem tem promessa, precisa se posicionar para também viver as promessas. Se você ainda não aceitou Jesus, hoje é o dia oportuno para você entregar a tua vida a Jesus. Jacó não disse, se o Senhor me der riqueza, se o Senhor fizer eu prosperar, se o Senhor for comigo, Se o Senhor só cuidar de mim, nas minhas necessidades básicas, eu faço um pacto. O Senhor será o meu Deus. Alguém quer entregar a vida para Jesus aqui essa manhã? Alguém que nunca entregou a vida para Jesus, você quer entregar a vida para Jesus? Alguém quer voltar para Jesus aqui? Alguém que se afastou do caminho do Senhor, você quer entregar a tua vida para Jesus aqui? Tem alguém? Hã? Não tem? Então tá bom, que Deus abençoe. Guarda essa palavra no teu coração. Faça o pacto que Jacó fez. Pastor, por que o senhor não terminou de ler o texto? É porque eu não quero falar de dinheiro. Eu quero falar de Deus ser o teu Deus. Se o Senhor for comigo e me trazer em paz, o Senhor será o meu Deus. Amém, queridos? Aplaude Jesus. Nós vamos deixar o Pix aqui, a chave Pix aqui no telão, para quem quiser ofertar, você pode fazer a sua oferta. Eu vou encerrar o culto, você pode fazer a sua oferta. Se a tua oferta é em espécie, pede para essa diaconisa aqui, ela te leva um envelope e você oferta, tá bom? Meus irmãos, quero louvar a Deus por todos que estiveram aqui essa manhã, por todos que nos acompanharam pela web rádio IEE essa manhã, que Deus nos abençoe para todos sempre. Deixa eu falar com você rapidão, é a Igreja Petra, falei certo. Dia 18 de julho, estaremos lá, na comunidade Petra, em Dianópolis. Não é não? Hã? Americanópolis. O meninão lá, ele me falou certo, eu que errei. Americanópolis. Lá é às 18 horas, e nós precisamos sair daqui às 16 horas. E eu quero convidar toda a igreja. Nós vamos locar um micro-ônibus, porque lá, o estacionamento lá, né, é bem difícil lá, então nós vamos alugar um micro-ônibus, 32 lugares. E eu quero encher esse micro-ônibus, porque eles vieram aqui semana passada, vieram aqui de novo, têm vindo sempre, e quando eu vou para lá, a gente vai no máximo dois carros, às vezes um carro. E eu estou constrangido. Só de ônibus eu vou falar aqui, se você ficar brava, desculpa. Eles investiram R$2.000, presta atenção aqui, jovens, ó. Eles investiram R$2.000 para vir aqui de ônibus semana passada. E todo dia, se esse povo não está aqui, foi isso, não foi? É 2.000? É mais? Não era para falar? Mas eu vou falar, quero falar. O problema é de vocês. Reclama com a pastora Dalva. Eu falo isso porque, irmãos, eles é um investimento para vir cooperar com outro ministério totalmente... É zona o que lá? Oeste? Zona Sul. Então vieram... Oeste é aqui, né? Oeste é aqui. Eles vieram para cá, investiram, e eu gostaria muito que a gente investisse. Se o micro-ônibus for pequeno, a gente aloca mais outras coisas aí, mas nós vamos lá, dia 18 de julho, quero todo o pessoal lá comigo, lá em nome de Jesus. Eu vou pregar lá, tá bom? Os varões, é um evento de varões, mas toda a igreja está convidada. Vamos ficar de pé, vamos embora, que agora são 11 horas e 34 minutos. Senhor, nós te agradecemos por este culto, te agradecemos por tudo que foi feito aqui. Eu engrandeço o teu nome pelo carinho de todos os adolescentes, sobre a responsabilidade da irmã Tatiane, que o Senhor possa continuar abençoando e produzindo frutos de graça e de misericórdia na vida de todos quanto tem feito a tua obra com vontade. Senhor, que o Senhor seja o meu Deus, que o Senhor seja o nosso Deus, e que o Senhor nos traga em paz para o lugar onde o Senhor quer. Talvez essa pessoa está indo para voltar, mas talvez ela já esteja voltando. Não nos deixe se perder daquilo que o Senhor estabeleceu sobre nós. Jacó não pediu riqueza, muito pelo contrário. Ele falou, se o Senhor desse pão, se o Senhor desse roupa para ele, o Senhor seria o Deus dele e ainda te daria dízimo. Senhor, eu não entendo. Ele só pediu as necessidades básicas, mas o homem estava com o coração voltado a engrandecer o teu nome. Nós precisamos acessar as bênçãos que o Senhor fez a Abraão, a Isaac e a Jacó, tendo em nós, Pai, um posicionamento, que possamos nos posicionar e viver a tua vontade extraordinária aqui na terra. Em o nome de Jesus, nós te glorificamos por este culto, para a glória do teu nome. Te louvo e te agradeço também por todos os pastores do Brasil e do mundo, por esse dia, por essa comemoração, que eles sejam visitados pelo poder do teu Espírito Santo. Ser o meu Deus, Pai. Ser o Deus da minha casa. Ser o Deus da minha mente. Ser o Deus do meu coração. Ser o Deus dos meus projetos. E o teu nome será glorificado em o nome de Jesus. Amém e graças a Deus. Pastor Gilberto, dá-nos a bênção apostólica, por favor. Obrigado, Rafa. Atendeu o nosso convite. Se quiser subir, pode ficar à vontade, pastor.
1: Que a graça do Senhor permaneça no teu coração. Não só hoje, mas que leve para sempre essa presença maravilhosa que você alcançou aqui. Sejam abençoados em nome do Pai, do Filho e do Espírito Santo de Deus. Se você recebe, diga amém.
2: Amém!
1: Com muito carinho, depois guarda no teu coração.

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aqui é o testemunho de Jesus. Isso quer dizer que não existe nenhum espírito mais profético, nenhum ambiente mais profético do que aquele onde Jesus é declarado. E Filipenses diz que ele mesmo sendo Deus, ele não usurpou o lugar de Deus, mas ele se fez homem, ele foi humilde, obediente, fiel até a morte, e morte de cruz. E por isso o Pai lhe deu um nome que está acima de todo outro nome. Isso quer dizer que o nome da corrupção não está acima do nome de Jesus. Isso quer dizer que o nome do câncer não está acima do nome de Jesus. O nome da depressão não está acima do nome de Jesus.

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2: Vamos lá, som na caixa, rapaziada!

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Aí, Márcio, meus meninos vão brincar um pouquinho com a gente aí também. Firmeza? Pode chegar, Raiz Coral.

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Aplauda mais forte ao Senhor, aplauda mais forte ao Senhor. Cheios, cheios. Nós queremos ser cheios do Teu Espírito, Senhor.

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0: Santo Deus, só Tu és Deus.
1: Contigo eu sei que eu posso suportar, Senhor. Oh Deus, pois Teu poder se aperfeiçoa.

Essa é uma canção dedicada a todos que trazem em suas mentes e em seus corpos dores sobre-humanas. Pessoas que ficaram paraplégicas em acidentes. Pessoas que perderam filhos prematuramente. Pessoas que cumprem penas longas e até mesmo injustas. Essa é uma canção para todos que estão em guerra. Guerra contra doenças. Guerra contra a falta de emprego. Guerra com a falta de paz na sua casa. Guerras internas, conflitos existenciais. Mas Deus é mais. Creia, em 1 São João, capítulo 4, verso 4, está escrito que maior é o Espírito que está em nós do que o que está no mundo. Então creia que por causa desse Espírito você pode suportar. O Espírito que um dia esteve encarnado entre nós na pessoa de Jesus Cristo e foi levado até uma cruz e moído em um madeiro, sangrou, chorou por você. Eu, você, nós somos as criaturas pelas quais Jesus chorou. As criaturas pelas quais Jesus chorou. E por causa dele e do seu sangue numa cruz é que nós podemos suportar as dores, as guerras e as aflições. Então a ele cantemos, a ele agradecemos. Vamos todos dizer que...

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É tudo que o Senhor quer para mim, quer para você. Sabe o que o mundo está esperando? Não é um artista, não é uma estrela, não é uma grande celebridade do mundo gospel, não é uma grande celebridade do mundo evangélico. Não, não é isso que o mundo está esperando. O que o mundo está esperando é um referencial da glória de Deus e do caráter de Deus. Pessoas que querem ser pais, pais e multidões, e que toquem as suas gerações, que marquem as suas gerações. Sabe, nós temos três filhos: Asaf, Abner e Mariá. Esse é o fruto do meu relacionamento com a minha esposa. Sabe, o fruto do seu relacionamento com Deus tem que ser filhos. Você tem que gerar filhos para Deus. Quando você não gera filhos para Deus, o seu relacionamento com Ele é um relacionamento estéril. É como um útero seco que não gera ninguém. Sabe, o que precisa ser gerado nessa nação não é um fã-clube evangélico, mas o que precisa ser gerado nessa nação são homens, mulheres, jovens, crianças cheios do Espírito Santo. Cheios do Espírito Santo. Cheios do Espírito Santo. Pessoas que querem marcar a sua geração. Pessoas que querem pagar um alto preço para que o Pai se alegre. Porque a Bíblia diz que quando um pecador se arrepende, a festa no céu, a festa no céu, a festa no céu, a festa no céu. Se você entendeu isso, levante as suas mãos.

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0: saberá a força do teu poder. Deus do céu e da terra que barra as guerras e tribulações. Obrigado.
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Nós profetizamos a transformação de todo o deserto, toda a terra seca, toda a terra árida, num verdadeiro manancial para o louvor da tua glória, Senhor. Profetizamos o derramamento de uma água pura, de uma água limpa, sobre a tua igreja, sobre esta terra, sobre a nossa nação e sobre as demais nações, Senhor. Profetizamos um verdadeiro avivamento, algo genuíno, que seja uma obra do teu Espírito Santo, revelando as coisas mais íntimas do teu coração, Senhor, para o teu povo. Sim, faz chover, Senhor. Oh, faz chover, Senhor. Profetizamos também a transformação dessa cidade. Profetizamos a santificação dessa cidade, Senhor. Profetizamos um milagre acontecendo nessa cidade, nesse dado momento, quando clamamos a ti, Senhor. Profetizamos que tu vais usar, Senhor, o teu povo desta localidade, teus ministros, tua igreja, de uma forma poderosa, para proclamar as tuas virtudes, proclamar o teu poder, a tua autoridade para o Rio de Janeiro e para todo o Brasil, Senhor. Faz chover, Senhor. Faz chover sobre nós, Senhor. Faz chover sobre o teu povo, Senhor. E transforma

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0: essa mesma palavra que tem entrado nos nossos corações, que tem nos abençoado, essa palavra que sai do altar, que tem nos sustentado, nos levantado em ministério, mudado nossa história. Nós queremos que seja assim também com você, para você levar para a tua casa, para a tua família, para onde você for. Para isso nós queremos dar honra a quem tem honra, digno de redobrada honra, é aquele que nos ensina, que nos abençoa, que ora e jejua.
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Eu não quero ver ninguém parado. É assim comigo, ó. E joga a mãozinha lá em cima. Joga a mãozinha pra cima. Joga a mãozinha pra cima. Joga a mãozinha pra cima, assim, ó. Pro lado, pro outro. Pro lado, pro outro. Pro lado, pro outro. Pro lado de novo, joga a mãozinha, vai. E joga a mãozinha pra cima. Joga a mãozinha pra cima, tá bonito. Joga a mãozinha pra cima. Joga a mãozinha pra cima. Pro lado, pro outro. Pro lado, pro outro. Um.

0: E Jesus é o que, meu batera?
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você precisa se preparar. A bênção do grande Deus Todo-Poderoso virá sobre a tua vida. Mas muitos não vão entender que a bênção veio simplesmente porque Ele te ama. Simplesmente porque.

0: Deus abençoe você, meu amigo e irmão Lázaro. Porque te amo.
1: Oh, Lord, eu te amo tanto.
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